0: Jonathan Fair con Marcos Valle. Come vi siete incontrati?
1: Então, a gente se encontrou a primeira vez num programa de TV.
0: Um programa televisivo?
1: É, o programa Conversa com Bial.
0: Ah, famosíssimo.
1: Esse famosíssimo. E eu dei entrevista.
0: Importante programa da TV Globo que se chama Conversa com Bial.
1: Sim, jornalista incrível também. E eu dei uma entrevista primeiro, na sequência foi ele que deu entrevista para a gravação de um outro programa.
0: Ah, tu hai dato un'intervista
1: e depois
0: successivamente
1: ele.
0: Lui e ha dato un'intervista per un'altra puntata.
1: Isso. E aí nos encontramos no corredor de Camas Bastidores e conversamos. É. Na época eu ia fazer uma turnê aqui na Europa.
0: Stavi partendo per l'Europa.
1: E ele também.
0: E anche lui.
1: E aí, mas eu chegava numa cidade e ia para outra. Eu chegava numa cidade e a gente se encontrou.
0: Diciamo que em questa turnê europeia tu arrivavi in una città e partivi e lui arrivava.
1: É, me consegui encontrar.
0: Sim.
1: E aí a gente se reencontrou no Rio de Janeiro num show.